Andei 10 léguas em riba de um automóvel de chapa 49, danado pra tabi